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1: Olá, muito bom dia. 7 horas mais 1 minuto, 10 graus no Porto e em Coimbra, 12 em Lisboa. Tenho uma ótima segunda-feira, uma excelente semana. Eu sou o João Vaz, venha daí. Para já temos notícias, as primeiras do dia, com a Mariana Serrano. Bom dia, Mariana. Vais começar por onde?
2: Bom dia. A Direção-Geral da Saúde nega que haja qualquer risco acrescido para a população portuguesa de infecção por antivírus, garantia dada depois do Canadá ter confirmado ontem um novo caso de infecção relacionado com o cruzeiro onde foi detectado um surto. O cidadão canadiano viajou num voo de repatriamento com 12 tripulantes portugueses a 10 de maio de Tenerife para o Canadá. A DGS esclarece que durante a viagem os passageiros usaram máscara respiratória e que o avião foi descontaminado. Em Cabo Verde, o Partido Africano para a Independência de Cabo Verde venceu as eleições com uma percentagem de cerca de 46,6%. Derrotaram o Movimento para a Democracia, partido que governava o país desde 2016 e que obteve cerca de 43,7% dos votos. De acordo com os dados provisórios das autoridades eleitorais cabo-verdianas, Francisco Carvalho será, assim, o próximo primeiro-ministro de Cabo Verde, aquelas que foram as mais renhidas eleições legislativas de sempre. No sul da China, duas pessoas morreram e uma ficou ferida num sismo de magnitude 5.2 na escala de Richter. 7 mil pessoas foram retiradas da província de Guangxi. Números avançados pela imprensa estatal CCTV. O abalo também foi sentido em Hong Kong, a 500 quilómetros de distância, segundo refere a agência meteorológica local. No futebol feminino, o Benfica derrotou o Futebol Clube do Porto por 2-0 e venceu a Taça de Portugal. A equipa feminina das Águias alcançou a dobradinha com esta vitória no Clássico. O treinador Ivan Batista destaca a importância da conquista.
3: Conseguimos aqui um feito, vencer a Liga BPI e a Taça Portugal. A história de sucesso deste clube, no meio de tudo isso, ainda só tinha conseguido fazer uma vez. E hoje repetiu-se. Por isso acho que demonstra também a dificuldade que é conseguirmos chegar a este palco e vencer. E permita-me também o desabafo, acho que também não houve dúvidas quem foi melhor fora dele.
2: Com esta vitória, o Benfica conquistou a sua terceira taça feminina. O presidente do Benfica promete dar explicações estas semanas sobre a época das Águias. Já sobre o interesse do Real Madrid em José Mourinho, Rui Costa garante que continua a ser o treinador do Benfica.
4: Até prova contrário, José Mourinho é treinador do Benfica.
5: Sim. Mas acha que ele vai aceitar a proposta de renovação?
4: Mas cabe ele decidir, como é óbvio, como ele disse ontem, como transmitiu ontem, em relação a tudo o resto. Se permitem, eu esta semana falarei aos sócios do Benfica, explicarei a época, farei o balanço da época e depois então...
5: Está insatisfeito com esta época?
4: Obviamente que sai insatisfeito. O Benfica, não sendo campeão, sai sempre insatisfeito, como é natural, como sai todos os benfiquistas.
2: Declarações à RTP após a final da Taça de Portugal Feminina.
1: E passam agora 4 minutos e meio das 7 horas. Temos novo álbum em destaque esta semana. Vamos conhecê-lo já daqui a pouco. Primeiro temos para ouvir dentro de um minuto Worksy.
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O Childs, Workshy na Smooth FM e passam já 9 minutos e meio das 7 horas. Está mesmo na hora de conhecer o álbum que vamos ter em destaque esta semana. Chama-se Beloved, é o mais recente trabalho do cantor e compositor norte-americano Givian, um nome que, apesar dos seus 31 anos, tem vindo a ganhar cada vez mais espaço na música atual. Há nele qualquer coisa diferente e ainda bem, aquela voz grave, pausada, profundamente emocional, soa a outra era, como se tivesse trazido o soul dos anos 70 diretamente para os dias de hoje. Depois de temas como Heartbreak Anniversary, Givian apresenta-nos um Beloved mais maduro, um disco que se afasta quase por completo das influências hip-hop dos primeiros trabalhos e mergulha num R&B mais orgânico, mais cinematográfico, mais clássico. As cordas, a bateria, toda a produção soa maior, mas sem nunca perder a intimidade. Mud, a música de hoje, é um bom exemplo disso. Uma música densa, feita de ressentimentos, desgaste e relações que começam aos poucos a perder o equilíbrio. Para ouvir agora, Mud, Givian, na Smooth FM.

0: A Soul Clássica nesta manhã de segunda-feira com Irma Franklin. E então, bom dia. 7 horas mais 15 minutos, altura ideal para darmos a primeira espreitadela ao trânsito desta manhã. Bom dia, Paulo Miranda.
1: Olá, bom dia.
0: Fim de semana foi bom?
1: Foi bom, já passou.
0: Pois é, agora vamos esperar rápido. Pelo próximo.
1: É verdade.
0: Olha, como é que estamos de trânsito já por esta altura?
1: Já com filas no IC19, a partir do Cacém para a reta dos comandos da Amadora. Em Pinamanique também já há abrandamentos, tal como na segunda circular, na zona das Torres de Lisboa para o Campo Grande. Na A5, a partir de Oeiras, em direção a Linda a Velha. Na A2, a fila já ultrapassa o segundo viaduto do Feijó para a Ponte, 25 de Abril, e também os acessos ao Nó de Almada lentos. Quanto à A33, também já com fila no acesso à Ponte Vasco da Gama. Na A1, o trânsito está compacto entre Santeiria e a passagem pelo viaduto do Trancão. Passando para a cidade do Porto, a A44 com sinal amarelo para o Nó de Coimbrões. Abrandamentos no final da A1 para a Ponte da Rábida e VCI, a partir da Bessa Leite, em direção à Boa Vista. Na A3, há fila no acesso à VCI em direção ao Freixo, e na VCI trânsito lento também a partir do Estádio do Dragão até à passagem pelas Antas no sentido Freixo a Rábida.
0: Muito bem, e a linha verde para troca de informações ao longo do dia?
1: 800-2020-10 é nacional e grátis.
0: É isso mesmo. Quanto ao tempo para hoje, é uma segunda-feira com o céu geralmente muito nublado. A norte vai estar bem melhor no centro e no sul, mas quanto à temperatura, vai ser mais do mesmo. Para já, vamos continuar com temperatura amena, ao que parece vai subir lá mais para o meio da semana, mas para já hoje temos uma máxima de 17 graus para o Porto, 19 para Coimbra, 20 para Lisboa e 24 para Faro, sendo que amanhã está a começar fresca, se calhar antes de sair de casa, se é que não saiu já, o melhor é trazer um agasalhozinho. Bom, voltamos à música já a seguir da melhor maneira, com Toni Braxton, primeiro Alicinha, Luís Henrique.
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maravilhoso este You Mean the World to Me, Toni Braxton, nesta manhã de segunda-feira. E se por acaso hoje, quando o despertador tocou, carregou no botão só mais 5 minutos, calma, não está sozinho, faz parte, é isso mesmo. Um estudo com mais de 21 mil pessoas, portanto um estudo grande, revelou que à segunda-feira, o botão snooze é carregado em média 2,4 vezes. Ou seja, não é a preguiça, é a tradição científica, é aquela negociação diária entre o despertador e a nossa dignidade, ou não fosse hoje a segunda-feira. Olha, então tenha uma ótima semana e venha daí, para já temos Let's Stay Together. Vamos juntos com o Craig Down.

7 horas mais 27 minutos, não se atrase. Temos notícias já daqui a pouco. O destaque vai para o controle de fronteiras, que registra atrasos nos aeroportos portugueses. Desenvolvimentos, então, já daqui a pouco com a Mariana Serrano. Para já, tem que valer, são os Caleidoscópio. E boa segunda-feira, tenham uma excelente semana. Sempre ao som da Smooth FM.

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4: Ora então, muito bom dia. Estamos a 28 minutos das 8 horas, 11 graus há instantes no Porto e em Coimbra, 12 em Lisboa. Eu sou o João Vaz, tenho uma ótima segunda-feira. Temos para já notícias, Mariana Serrano.
5: A PSP admite que o controlo de fronteiras registou ontem atrasos nos aeroportos de Lisboa, Porto e Faro. Rejeita, no entanto, notícias sobre esperas superiores a 6 horas. A Polícia de Segurança Pública diz que o maior tempo de espera registou-se no Porto, foram mais de 2 horas. Em causa, segundo a PSP, estiveram razões técnicas e informáticas e uma elevada dimensão de passageiros fora do espaço Schengen. A Direção-Geral da Saúde nega que haja qualquer risco acrescido para a população portuguesa de infecção por antivírus, garantia dada depois do Canadá ter confirmado ontem um novo caso de infecção relacionado com o cruzeiro, onde foi detectado um surto. O cidadão canadiano viajou num voo de repatriamento com 12 tripulantes portugueses a 10 de maio de Tenerife para o Canadá. A DGS esclarece que durante a viagem os passageiros usaram máscaras respiratórias e o avião foi descontaminado. No futebol feminino, o Benfica derrotou o Futebol Clube do Porto por 2-0 e venceu a Taça de Portugal. A equipa feminina das Águias alcançou a dobradinha com esta vitória no Clássico. O treinador Ivan Batista destaca a importância desta conquista.
6: Conseguimos aqui um feito, vencer a Liga BPI e a Taça de Portugal. A história de sucesso deste clube, no meio de tudo isso, ainda só tinha conseguido fazer uma vez. E hoje repetiu-se. Por isso acho que demonstra também a dificuldade que é conseguirmos chegar a este palco e vencer. E permita-me também o desabafo, acho que também não houve dúvidas quem foi melhor fora dele.
5: Com esta vitória, o Benfica conquista a sua terceira taça feminina. O presidente do Benfica promete dar explicações esta semana sobre a época das Águias, já sobre o interesse do Real Madrid em José Mourinho. Rui Costa garante que continua a ser o treinador do Benfica.
7: Até prova contrária, José Mourinho é treinador do Benfica.
8: Mas acha que ele vai aceitar a proposta de renovação?
7: Mas cabe ele decidir, como é óbvio, como ele disse ontem, como transmitiu ontem, em relação a tudo o resto. Se permitem, eu esta semana falarei aos sócios do Benfica, explicarei a época, farei o balanço da época e depois então...
8: Está insatisfeito com esta época?
7: Obviamente que sai insatisfeito. O Benfica, não sendo campeão, sai sempre insatisfeito, como é natural, como sai todos os benfiquistas.
5: Declarações à RTP após a final da Taça de Portugal Feminina ganha pelo Benfica.
4: E neste momento estamos a 25 minutos das 8 horas. Temos para ouvir já daqui a pouco o General Soundboy. Primeiro, Michael Bublé, Summer Winds.

0: The Scientist, um original do grupo Coldplay, aqui revisto por General Soundboy. Então, bom dia, ora esta musa, 18 minutos e meio das 8 horas. Palmirando, o trânsito para esta altura já está a acumular.
1: Estávamos a receber precisamente a informação de um acidente na zona da área de serviço de Loures, ao quilómetro 14, na A8, na ligação de Torres Vedras para Lisboa. O trânsito está agora bastante complicado na ligação de Lousa para precisamente a zona do acidente. Há também filas mais à frente no acesso ao túnel do Grilo, ainda na calçada de Carriche, eixo norte-sul a partir de Telheiras, a segunda circular nos dois sentidos para o Campo Grande, o IC19 entre Terceira e a reta dos comandos, ideal Frangide para Piramanica, A5 de Oeiras para Linda a Velha e na zona da Pimenteira para as Amoreiras, A2 tem fila na Baixa de Corroios, em direção à Ponte 25 de Abril, acesso ao Nó de Almada congestionados também, o acesso da A33 está a trânsito, com trânsito lento, acesso para a Ponte Vasco da Gama em direção a Lisboa. Já na Autoestrada do Norte o trânsito está mais compacto a partir de Santa Iria até à passagem pela zona do Radar em São João da Talha. Passando para a cidade do Porto, na A1, a fila está na zona de Santo Ovídio para a Ponta Arrábida, filas também na Marginal e na Ponto Infante para a Rua das Fontainhas, na VCI a partir da Ponto Freixo até ao nó da A3, A3 que tem paragens desde Águas Santas em direção à Circunvalação e à VCI, filas ainda na Via Norte, na A28 e no final da Avenida AEP para Sidónio Paes e 5 de Outubro.
0: Muito bem, e boa viagem então com a Smooth FM. Quanto ao tempo, para hoje é um dia com o céu em geral muito nublado, vai estar um bocadinho melhor no centro e no sul. Quanto à temperatura, 17 graus máxima para o Porto, 19 para Coimbra, 20 para Lisboa e 24 para Faro. A seguir por aí temos a Rita Franklin com Walk On By, logo depois Fred Buccini.

Hello, we love Fred Buccini. Então, muito bom dia. Estamos a 11 minutos das 8 horas. Fica a saber que o Campus Jazz está de volta à Universidade de Aveiro até dia 3 do próximo mês de junho, para mais uma edição dedicada, claro, ao jazz. Há uma panóplia de atividades programadas, concertos, masterclasses, workshops, jam sessions, que fazem todas parte deste festival único que junta nomes nacionais e internacionais num ambiente académico e criativo. O Campus Jazz conta ainda com uma vertente pedagógica essencial para o formato do festival. Se for a Aveiro ou estiver por lá, aproveite. O programa completo está disponível no nosso site em smoothfm.pt. E para já, bom, para já temos por aqui Triste, a voz de Elis Regina, acompanhada por António Carlos Jobim.

Kiss to Build a Dream On, aqui na voz de Rod Stewart. E então, bom dia, atenção às horas, estamos a apenas 4 minutos e meio das 8. O preço do petróleo está a subir nesta manhã de segunda-feira, é destaque das notícias já a seguir, com a Mariana Serrano. Para já temos Human Nature, Michael Jackson.

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1: Então, muito bom dia. São agora 8 horas, mais um minuto. 12 graus no Porto e também em Coimbra, 13 em Lisboa. Souve, bom Vaz, tenham uma ótima segunda-feira, uma excelente semana. Vamos já para as notícias com a Mariana Serrano.
2: O preço do petróleo subiu, o Brent, que serve de referência na Europa, subiu esta madrugada mais de 1,6%, ultrapassou desta forma os 111 dólares o barril. Hoje o gasóleo fica mais barato, um cêntimo por litro. No caso da gasolina, sobe 4 cêntimos. São os valores médios previstos depois do governo ter mexido no desconto do ISPE. As dívidas que o fisco dá por perdidas sobem para 12 mil milhões de euros. O valor do ano passado corresponde a 40% do total da receita que a autoridade tributária tem por cobrar e representa um aumento de 6% em relação a 2024. Segundo o Jornal de Negócios, o montante que o Estado deixou para escrever no ano passado ficou acima dos 100 milhões de euros. A Carris alerta para possíveis perturbações no serviço esta segunda-feira. Em causa está um plenário dos trabalhadores que vai decorrer entre as 10 da manhã e as 3 da tarde. Os trabalhadores e as organizações sindicais vão analisar o impacto do pacote laboral e as negociações com a empresa. Manuel Leal, dirigente sindical da FECTRANS e do Strup, diz que em relação aos salários a proposta da Carris é inaceitável.
3: De uma proposta plurianual com efeitos a 4 anos em que propõe uma atualização nos salários 1% acima da inflação com o mínimo de 60 euros, que obviamente esta proposta nestes termos é inaceitável.
2: Para já não estão pensadas ações de luta na Carris, mas Manuel Leal admite que podem ser convocados protestos.
3: É obviamente que em função da discussão poderá haver a marcação de formas de luta específicas para os trabalhadores da Carris, para além da questão da greve geral.
4: Isso pode passar por greves?
3: Pode passar. Todas as formas de luta estarão na possibilidade de discussão.
2: Entrevista feita pela jornalista Catarina Leite, o plenário dos trabalhadores da Carris arranca às 10 da manhã. A PSP admite que o controle de fronteiras registou ontem atrasos nos aeroportos de Lisboa, Porto e Faro. Rejeita, no entanto, notícias sobre esperas superiores a 6 horas. A Polícia de Segurança Pública diz que o maior tempo de espera foi registado no Porto, mais de 2 horas. Em causa, segundo a PSP, estiveram razões técnicas e informáticas e uma elevada dimensão de passageiros fora do espaço Schengen.
1: E passam agora 4 minutos das 8 horas. Temos já daqui a pouco a primeira edição do Dia do Oasis no TFM. A música que vou trazer hoje vai levar-nos para um lugar onde o tempo não tem pressa. Mas primeiro temos para ouvir Karen Sousa. Toca dentro de 30 segundos.
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música de hoje é para sentir. É uma viagem quente, luminosa, quase cinematográfica. Feche os olhos só por um instante. Imagine-se a descer uma avenida interminável. O asfalto ainda guarda o calor do dia e a cidade nunca adormece por completo. Há luzes por todo o lado, neons a pescar como promessas, reflexos dourados nas janelas dos automóveis e esse movimento constante, quase hipnótico, de uma metrópole que respira música. São Paulo leva-nos exatamente aí, um lugar onde o tempo abranda, onde o groove manda e o corpo, sem pedir licença, começa a seguir o ritmo. É uma cidade que dança com alma, com instinto, de coração aberto. Há qualquer coisa de liberdade nesta música. Cada batida abre uma porta nova cá dentro. É disco, é funk, é calor humano, transformado em som. E de repente, estamos lá, no meio da multidão. Suor, luz, sorrisos, estranhamente em paz. Como se tudo fizesse sentido nesse preciso momento. São Paulo não é só um lugar no mapa. É um estado de espírito. É quando deixamos o mundo lá fora e entramos num universo onde tudo vibra, tudo brilha e tudo dança. No final, fica aquela sensação boa, quase nostálgica, como quem regressa de uma noite que não queríamos que acabasse. São Paulo.

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1: Para ouvir ao longo do dia e mais tarde fica também disponível então na aplicação Radio e ainda no nosso site smoothfm.pt. 8 horas mais 14 minutos e meio. Vamos agora saber do trânsito. Paulo Miranda, para esta altura, onde é que está mais complicado?
2: Está mais complicado na A8, na sequência de um acidente ao quilómetro 14. As três vias estão ocupadas, é na zona da área de serviço de Loures e naturalmente grandes dificuldades já desde antes do nó da venda do Pinheiro, em plena via da A8, a afetar também o ramo de acesso da A21, que está também muito lenta já, um pouco antes da entrada da venda do Pinheiro, e a dificultar também os acessos da venda do Pinheiro para a A8. Há igualmente dificuldades na zona de Lisboa, na A1, trânsito lento a partir da zona de Santa Iria em direção a Sacavém, a segunda circular nos dois sentidos para o Campo Grande, o eixo norte-sul a partir da Ameixoeira. Há paragens na Cril para os túneis de Benfica, na A5 a partir de Oeiras em direção a Linda Velha e da zona de Monsanto para as Amoreiras, a marginal a partir da Praia de Santa Amaro em direção ao Alto da Boa Viagem, IC19 do Cacém para a Reta dos Comandos e de Alfragide Norte para Pinamanique. Na A2, a cauda da fila está na zona de Corroios, acesso ao nó de Almada com sinais amarelos. Passando para a cidade do Porto, trânsito lento na via de cintura interna, com fila a começar ainda na A20, do lado de Oliveira do Douro, em direção à Ponte do Freixo. Há também filas na Ponto Infante, na marginal para a Ribeira, na A1 a partir de Santo Ovídio para a Ponta Rábida e VCI até à zona da Boa Vista, a A28 desde Lessa da Palmeira para a Avenida AEP, que está cheia em direção a Sidónio Pais e 5 de Outubro. Há paragens na Via Norte um pouco antes dos acessos da A4 e na A3 a fila está bastante extensa também, um pouco antes de Águas Santas em direção ao Porto. Fila também na A4 desde os túneis, aliás desde o túnel de Águas Santas em direção ao Porto.
1: Muito bem, e boa viagem então, nesta segunda-feira, dia com o céu geralmente muito nublado. A norte vai estar bem melhor no centro e no sul. Quanto à temperatura, pode contar com 17 graus, máxima para o Porto, 19 para Coimbra, 20 para Lisboa e 24 para Faro. E venha daí, já a seguir digo-lhe o que é que se comemora hoje por esse mundo fora. Primeiro temos para ouvir How Deep Is Your Love, na voz de Susan Wong.

How Deep Is Your Love, Susan Wong. Bom dia, 8 horas mais 21 minutos, segunda-feira, 18 de maio. Fica a saber que, entre muitas outras coisas, hoje é Dia Internacional dos Museus. Este ano dedicado ao tema Museus a Unir um Mundo Dividido. É verdade, hoje os espaços da Museus e Monumentos de Portugal têm entrada gratuita, portanto, se puder, aproveite. Também se assinala o Dia do Soufflé de Queijo. Para mim não, obrigado, dispenso. Mas compenso com o dia dos WC's. São uns bombons de manteiga de amendoim cobertos de chocolate, absolutamente deliciosos. E sim, é impossível comer só um. E digo eu, são muito saudáveis. Fui eu que inventei mesmo, não acredito nisto. Ainda Dia Internacional do Fascínio das Plantas. Lá em casa, aquilo é quase uma selva. Dão uma trabalheira, dão muito trabalho. E por isso eu confesso, prefiro catos. E porquê catos? Sim, eu sei, têm espinhos, mas levam pouca água e são... não dão trabalho praticamente nenhum. É deixá-lo estar. E isso faz toda a diferença. Olha, boa segunda-feira então. Tenha uma excelente semana para já. Temos para ouvir Gary Brown com este Precious Moments.

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1: 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Ora então, muito bom dia. São agora 8:30, está mesmo na altura das notícias. Mariana Serrano.
2: As execuções atingiram no ano passado o valor mais elevado dos últimos 44 anos. Mais de 2.700 pessoas foram executadas em 17 países. Os números estão num relatório da Amnistia Internacional, divulgado hoje, como nos explica a jornalista Catarina Leite.
3: É o valor mais elevado desde 1981. No ano passado foram executadas mais de 2.700 pessoas, a grande maioria no Irã.

0: O relatório destaca ainda os Estados Unidos, Egito e Singapura, onde o número de execuções quase duplicou. Por conhecer, continua o número exato na China, país que a Amnistia Internacional acredita ser o que mais aplica a pena de morte. Milhares de pessoas terão sido executadas, mas não há informação oficial. O mesmo terá acontecido no Vietnã e na Coreia do Norte.
1: Dados sobre o relatório anual da aplicação da pena de morte a nível global. O preço do petróleo subiu, o Brent, que serve de referência na Europa, subiu esta madrugada mais de 1,6%, ultrapassou desta forma os 111 dólares o barril. Hoje o gasóleo fica mais barato, 1 cêntimo por litro. No caso da gasolina, sobe 4 cêntimos, que são os valores médios previstos depois do governo ter mexido no desconto do ISPO. A Carris alerta para possíveis perturbações no serviço esta segunda-feira. Em causa está um plenário dos trabalhadores que vai decorrer entre as 10 da manhã e as 3 da tarde. Os trabalhadores e as organizações sindicais vão analisar o impacto do pacote laboral e as negociações com a empresa. Manuel Leal, dirigente sindical da FECTRANS e do STRUP, diz que em relação aos salários, a proposta da Carris é inaceitável.
2: De uma proposta plurianual com efeitos a 4 anos, em que propõe uma atualização nos salários 1% acima da inflação, com o mínimo de 60 euros, que obviamente esta proposta nestes termos é inaceitável.
1: Para já não há pensadas ações de luta, mas Manuel Dial admite que podem ser convocados protestos.
2: É obviamente que em função da discussão poderá haver a marcação de formas de luta específicas para os trabalhadores da Carris, para além da questão da greve geral.
0: Isso pode passar por greves?
2: Pode passar. Todas as formas de luta estarão na possibilidade de discussão.
1: O plenário dos trabalhadores da Carris arranca hoje às 10 da manhã.
3: E neste momento estamos a 27 minutos das 9 horas. Ora, muito bom dia, venha daí. Já daqui a pouco o Dou-lhe Ouvir-os Brazilian Love Affair Project. Primeiro temos Annie Love com I'm Out of Your Life.

0: You Know The Way, to San José, pelos Brazilian Love Affair Project. E bom dia, ora neste momento estamos a 18 minutos das 9 horas. Paulo Miranda, o trânsito, como é que está por esta altura?
1: Está mais complicado na zona de Coimbra. Temos a informação de que há um acidente ao quilómetro 184 na A1, na ligação do Porto para Lisboa. Neste momento, com cortes de via esquerda e central, só a direita disponível, e naturalmente o trânsito está aí um pouco mais acumulado. Há também informação agora de acidente na A2, também na sequência desta situação de acidente, há trânsito condicionado na ligação de Lisboa para o Fogoteiro. O acidente deu-se ao quilómetro 10 e, portanto, trânsito aí um pouco mais demorado. Sentido contrário à fila a partir da Baixa de Corroios. Há demora também na Marginal, a partir da zona de Carcavelos até à Curva dos Pinheiros, onde ocorreu acidente, e o trânsito está aí um pouco mais complicado. Há também dificuldades no sentido contrário, precisamente na zona de Caxias. Também aí o trânsito está um pouco mais acumulado. Aliás, o acidente neste sentido é no sentido Lisboa Cascais, é na Curva dos Pinheiros, e no sentido contrário, outro acidente, mas é na zona de Passo de Arcos. Depois de Passo de Arcos, já não há quaisquer dificuldades em direção ao Alto da Boa Viagem. Na A5, a fila está na Ribeira da Laje, demora também de Caselas para as Amoreiras, e C19 entre o Cacém e a reta dos Comandos da Amadora, e mais à frente, de Alfragide Norte para Pinamanico, o eixo Norte-Sul a partir da Ameixoeira, segunda a circular nos dois sentidos para o Campo Grande, a Caril a partir de Odivelas para os túneis de Benfica, sentido contrário, também bastante trânsito na descida de Camarate, e na A8 ainda está um acidente por resolver. Há poucas três vias ainda obstruídas e por isso o trânsito bastante acumulado, praticamente a partir da zona do Milharado em direção a Lisboa, na A8, a afetar naturalmente também a A21 em direção à A8. Passando para a cidade do Porto, trânsito sujeito a demora na VCI a partir de Bonjóia até à passagem pela Perlada, sentido contrário na saída para o Estádio do Dragão e para as Antas. O trânsito está também condicionado devido a acidente. Ainda fila na A1 a partir de Santo Ovídio, na A28 desde a Ponte Lessa, A3 e Via Norte também com sinais amarelos.
0: Muito bem, e boa viagem então com a Smooth FM nesta segunda-feira, um dia com o céu geralmente muito nublado, em especial no norte. Vai estar um bocadinho melhor no centro e também no sul. Quanto à temperatura, conto com 17 graus de máxima para o Porto, 19 para Coimbra, 20 para Lisboa e 24 para Faro. Venha daí, para já temos o belíssimo Tears in Heaven. Toca na Smooth FM, Eric Clapton. 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

Everything You Want, Kevin Jackson. E fica a saber que está em cena até ao final deste mês no Auditório Fernando Lopes, de Graça, em Cascais. A peça Um Cigarro e Quatro Pares de Ténis. O texto é de Emma Fonseca, foi o texto vencedor da terceira edição do concurso de texto inédito para teatro do TEC, o Teatro Experimental de Cascais. A encenação é de Ana Padrão. Esta é uma peça building sobre o tema da imigração e da procura da felicidade, acompanhando uma família portuguesa disfuncional na sua busca por algo indefinido, mas sempre prometido. Um cigarro e quatro pares de ténis para ver então até dia 31 deste mês. É uma sugestão Smooth FM. Temos mais informações, assim como outras sugestões para esta semana em smoothfm.pt. Passe por lá. Enquanto vai ouvindo, por exemplo, este I'm in a Mood for Love.

Denise King com o Máximo Furral Trio. E o destaque das notícias das 9 horas vai para o tiroteio que houve em Camarate. Já lá vamos, primeiro temos água de beber, aqui numa mescla com shake. É Bibo Best.

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1: Ora então, muito bom dia. 9 horas mais um minuto. Eu sou o João Vaz. Está a subir, mas timidamente. A temperatura nesta manhã de segunda-feira, 14 graus há instantes no Porto e em Coimbra, 15 em Lisboa. Ora, venha daí, temos notícias para já com a Mariana Serrano.
2: Duas mulheres foram atingidas por disparos de arma no bairro de Quinta das Mós, em Camarata, no concelho de Loures. A PSP diz que os disparos, com recurso a dardos de borracha, aconteceram por volta da 1 da manhã. As mulheres foram transportadas para o hospital de São José com ferimentos ligeiros. As alegações finais do julgamento da morte de Odair Muniz por um agente da PSP estão marcadas para hoje, às 9:15 da manhã, no Tribunal de Sintra, depois de várias sessões marcadas por contradições sobre a alegada posse de uma faca pela vítima. Ao longo do julgamento, houve testemunhos que asseguram que Odair Muniz não tinha qualquer faca na mão quando foi atingido. Já o agente alega que foi ameaçado. As execuções atingiram no ano passado o valor mais elevado dos últimos 44 anos. Mais de 2.700 pessoas foram executadas em 17 países. Os números estão num relatório da Amnistia Internacional divulgado hoje, como nos conta a jornalista Catarina Leite.
3: É o valor mais elevado desde 1981. No ano passado foram executadas mais de 2.700 pessoas, a grande maioria no Irão. O relatório destaca ainda os Estados Unidos, Egito e Singapura, onde o número de execuções quase duplicou. Por conhecer, continua o número exato na China, país que a Amnistia Internacional acredita ser o que mais aplica a pena de morte. Milhares de pessoas terão sido executadas, mas não há informação oficial. O mesmo terá acontecido no Vietnã e na Coreia do Norte.
2: Dados sobre o relatório anual da aplicação da pena de morte a nível global. Se utiliza os autocarros da Carris, conte com algumas perturbações esta segunda-feira. Os trabalhadores reúnem-se em plenário entre as 10 da manhã e as 3 da tarde. Os condicionamentos começam, no entanto, antes. No plenário será analisado o impacto do pacote laboral e as negociações com a empresa. Arranca por esta hora a fase de qualificação do Roland Garros, o segundo grande slam da temporada de ténis. Pela primeira vez, Portugal leva 7 tenistas a um grande slam, como nos conta a jornalista Ana Lucas.
4: 5 deles jogam a fase de qualificação: Jaime Faria, Henrique Rocha, Francisca Jorge, Frederico Silva e Matilde Jorge. Ela, que é a única a estrear-se a este nível, será a 9ª mulher portuguesa a competir num torneio do Grand Slam e a 8ª a fazê-lo em Paris. Desde o Open dos Estados Unidos de 2013, que um Grand Slam não contava com 2 mulheres portuguesas, na altura, há 13 anos, iam a jogo Michel Larcher de Brito e Maria João Collas. Agora, de volta a 2026, os outros 2 tenistas entram diretamente para o quadro principal. Nuno Borges, número 1 nacional, é o único português com entrada direta no quadro principal de singulares. Francisco Cabral entra diretamente na vertente de pares.
2: O primeiro português a entrar em campo é Frederico Ferreira Silva, a partir das 11:20 da manhã.
1: Muito bem, passam agora 5 minutos das 9 horas. Já daqui a pouco temos para ouvir Troy. Primeiro temos uns compromissos.

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0: incrível Without You, original dos U2, aqui por Marcela Mangabeira. E passam já 13 minutos e meio das 9 horas. Vamos ter com o Paulo Miranda e saber como está o trânsito. Paulo. Paulo Miranda, então, para as informações de trânsito, o Paulo que está, provavelmente, como habitualmente, como é hábito no 820-2010, a atender, a receber uma informação de trânsito assim de última hora e, portanto, se calhar o melhor era darmos mais um tempinho. Paulo Miranda, se calhar fazemos aqui uma pequena pausa.
1: Aqui,
0: estás aí,
1: estou,
0: então pronto,
1: então
0: estás
1: é
0: aí,
1: não,
0: vamos
1: não
0: embora.
1: Não liga sozinho,
0: pois,
1: e portanto convém ligá-lo.
0: Pois é, às vezes isso dá jeito.
1: Exatamente, olha, acontece.
0: E como é que estamos de trânsito então por esta altura?
1: Estávamos aqui a acompanhar e continuamos, obviamente, essa situação do acidente que ocorreu na A8, na ligação de Loures para Lisboa, ou de Torres Vedras para Lisboa, esse acidente que ocorreu no quilómetro 14, na zona da área de serviço de Loures, está ainda a deixar o trânsito complicado e, por isso, vai encontrar filas ainda a partir da zona da Venda do Pinheiro em direção a Lisboa. Vai encontrar também dificuldades nas ligações para a ponte 25 de Abril, a partir da zona do Feijó. Na Cril temos agora a informação de que há acidente no acesso para a A5 e à fila a partir do nó de Pinamanique em direção a Cascais e a Algés. A Marginal também com acidente em Passo de Arcos e a fila junto à Praia da Torre. Demora ainda no eixo Norte-Sul, na segunda circular nos dois sentidos, no IC19 na chegada à Pinamanique e na reta dos comandos da Amadora em direção precisamente à zona de Pinamanique e Lisboa. Quanto à Estrada Nacional 8, tem sido escolhida como alternativa à A8 e por isso o trânsito tem estado também bastante difícil na passagem pela zona do Pinheiro de Loures. Vai encontrar igualmente dificuldades na cidade do Porto para entrar na cidade na A3, agora com um acidente a seguir ao acesso da A4, a provocar filas nos dois sentidos na A4 para entrar na A3, conto também com demora na via de cintura interna a partir da Ponte do Freixo até à passagem pela Perlada e na A1 desde Santo Ovídio para a Ponta da Rábida.
0: Muito bem, e boa viagem então. Tenha uma ótima segunda-feira, dia com o céu geralmente muito nublado, isto no norte, vai estar um bocadinho melhor no centro e também no sul. Quanto à temperatura, 17 graus é a máxima para o Porto, 19 para Coimbra, 20 para Lisboa e 24 para Faro. Venha daí, já a seguir temos a Soul, vem. Toca Mary Wells com It Had To Be You e logo depois John Pizzarelli. 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

E Teto Bio, Mary Wells. É verdade, e já estava prometido o John Pizzarelli com a Happy Talk, mas fica para um bocadinho mais tarde, porque vamos ter também uma Happy Talk. Vamos falar de férias? É isso mesmo, parece estranho, mas não. É que ir de férias, afinal, é o segredo para se viver mais e melhor. Boas notícias para quem já as marcou e para quem já está em contagem decrescente de malas feitas, pelo menos na cabeça. Ora, um estudo da Universidade de Helsínquia, na Finlândia, garante que fazer férias ajuda mesmo a viver mais e melhor. E atenção, guardar dias de férias para uns meses mais tarde não é boa ideia. Pode até fazer mal à saúde. Dizem os especialistas que deve usar todos os dias de férias a que tem direito, sem qualquer tipo de culpa. É que as férias ajudam a baixar o stress, combatem o sedentarismo e ainda protegem o nosso coração. Portanto, já sabe, menos desculpas, mais férias. O seu corpo e a sua cabeça agradecem. Para já, o que eu desejo é uma ótima semana de trabalho. É o que vamos tendo. As férias ficam para depois. Mas já sabe, toca a gozá-las na íntegra. Para já, John Pizzarelli com Happy Talk, então. Depois, Dinah Eastwood com Just a Girl. Bom dia, boa segunda-feira. Tenham uma excelente semana.

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2: Estamos neste momento a 29 minutos das 10 horas, então tenha uma excelente segunda-feira. Eu sou o João Vaz, já está por aqui Mariana Serrano. Vamos às notícias.
3: Os portugueses gastam 600 mil euros por dia nas chamadas injeções da moda para tratar a obesidade. Em 2025 foram vendidas mais de 500 mil de embalagens e 130 milhões de euros só em dois medicamentos. São dados do Infarmed, citados hoje pelo Jornal Público. A procura está a subir e as farmácias vendem mais de 2.300 embalagens por dia, embora ainda não haja comparticipação. As alegações finais do julgamento da morte de Odair Muniz por um agente da PSP estão marcadas para hoje. Começaram pelas 9:15 no Tribunal de Sintra, depois de várias sessões marcadas por contradições sobre a alegada posse de uma faca pela vítima. Ao longo do julgamento houve testemunhos que asseguraram que Odair Muniz não tinha qualquer faca na mão quando foi atingido. Já o agente alega que foi ameaçado com uma faca. Se utiliza os autocarros da Carris, conte com algumas perturbações esta segunda-feira. Os trabalhadores reúnem-se em plenário entre as 10 da manhã e as 3 da tarde. Os condicionamentos começam, no entanto, antes. No plenário será analisado o impacto do pacote laboral e as negociações com a empresa. Arranca por esta hora a fase de qualificação do Roland Garros, o segundo grande slam da temporada de ténis. Pela primeira vez, Portugal leva 7 tenistas a um grande slam, como nos conta a jornalista Ana Lucas.
4: 5 deles jogam a fase de qualificação: Jaime Faria, Henrique Rocha, Francisca Jorge, Frederico Silva e Matilde Jorge. Ela, que é a única a estrear-se a este nível, será a 9ª mulher portuguesa a competir num torneio do Grand Slam e a 8ª a fazê-lo em Paris. Desde o Open dos Estados Unidos de 2013, que um Grand Slam não contava com 2 mulheres portuguesas, na altura, há 13 anos, iam a jogo Michel Larcher de Brito e Maria João Collas. Agora, de volta a 2026, os outros 2 tenistas entram diretamente para o quadro principal. Nuno Borges, número 1 nacional, é o único português com entrada direta no quadro principal de singulares. Francisco Cabral entra diretamente na vertente de pares.
3: Dia de arranque da fase de qualificação no Roland Garros, o primeiro português a entrar em campo é Frederico Ferreira Silva, a partir das 11:20 da manhã. O quadro principal só começa no próximo domingo, dia 24. O torneio decorre até 7 de junho.
2: E neste momento estamos a 25 minutos e meio das 10 horas. Temos já daqui a pouco por aí Norah Jones, primeiro Joe Williams.

0: homenagem de Norah Jones ao rei Elvis Presley neste Love Me Tender. E a 18 minutos das 10 horas, vamos agora saber onde anda o trânsito, ou onde está a parar concretamente.
1: Está a parar na cidade do Porto, na via de cintura interna. Temos a indicação de que está uma viatura ligeira de mercadorias imobilizada na segunda via a contar da direita, sem qualquer indicação, e que está a provocar bastantes dificuldades para quem vem da Ponte do Freixo. A viatura está logo a seguir à saída para Campanhã, como disse, na segunda via da direita. Mais à frente há abrandamentos também até ao nó da A3. A A3 que continua com sinal amarelo, tal como a Via Norte, a A28, Avenida AEP, A1 a partir de Canidelo para a Ponta Rábida e a A44 para entrar na via de cintura interna no sentido Valadares-Porto. Passando para a cidade de Lisboa, mantêm-se as dificuldades ainda nas ligações de Torres Vedras para Lisboa, na A8, ainda na sequência do acidente que já está em Berma, na zona da área de serviço de Loures, ao quilómetro 14, com a fila a entrar na A21, que está bastante lenta na ligação da Malva Veira e Venda do Pinheiro em direção a Lisboa. A Nacional 8 está também com trânsito lento desde a zona de Lousa em direção ao Pinheiro de Loures e a Loures. Dificuldades nos dois sentidos na segunda circular para passar o Campo Grande. Há acidente antes da saída para o Eixo Norte-Sul na ligação do aeroporto para Benfica. No IC19, resistência a partir de Queluz para a reta dos comandos. Demora também de Alfragide para Pinamanique. Ainda se mantém um acidente no ramo de acesso da Cril para A5 e por isso há fila a partir de Pinamanique. A A5 tem também lentidão a partir da área de serviço de Oeiras em direção a Linda a Velha e de Monsanto para as Amoreiras. Na A2, abrandamentos já na chegada à Praça das Portagens. Ao longo do tabuleiro, alguma intensidade também para chegar à cidade de Lisboa.
0: Muito bem, e boa viagem então. As informações de trânsito com o Paulo Miranda. Avançou agora o tempo para hoje. Um dia com o céu em geral muito nublado, isto no norte, vai estar bem melhor no centro e também no sul. Quanto à temperatura, 17 graus máxima para o Porto, 19 para Coimbra, 20 para Lisboa e 24 para Faro. Já daqui a pouco vou deixar-lhe aí Kissing Game por Duelo. É primeiro a senhora que vai estar por cá no dia 22 de julho no AGA School Jazz. É a Diana Krall. Come Dance With Me.

Guessing Game do L.A. nesta manhã de segunda-feira. E então, bom dia. Ora, já imaginou explorar jardins secretos e palácios escondidos no coração de Lisboa? Pois é. Todos os fins de semana deste mês de maio, isso é possível. O Festival Jardins Abertos convida-o a descobrir alguns dos espaços verdes mais emblemáticos da cidade. Muitos deles, normalmente, fechados ao público. Estão programadas visitas guiadas, oficinas e muitos locais para explorar, sempre com entrada gratuita. Entre os espaços, tome nota, fazem parte desta edição os jardins, aliás, o Jardim da Gulbenkian, a Estufa Fria, o Palácio Fronteira e vários projetos comunitários espalhados por Lisboa. Se gosta de ar livre e atividades deste género, já sabe que tem aqui uma ótima oportunidade, uma excelente sugestão, mas há outras no nosso site em smoothfm.pt. E agora, estamos a 7 minutos das 10 horas, o Wonder

Wonderwall pelos Coltrain Quartet. E já a seguir temos notícias, destaque para o plenário dos trabalhadores da Carris. Já a seguir a Mariana Serrano vai contar-nos tudo. Para já temos para ouvir Still I Can Send the Rain. 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
1: Ora então, muito bom dia, são agora 10 horas, eu sou o João Vaz, tenho uma ótima manhã, claro, uma excelente segunda-feira e boa semana. Para já temos notícias com a Mariana Serrano e vamos então ao plenário dos trabalhadores da Carris.
2: Se utiliza autocarros da Carris em Lisboa, conte com perturbações esta segunda-feira. Começou por esta hora o plenário de trabalhadores e dura até às 3 da tarde. Os condicionamentos começam antes e vão prolongar-se depois. No plenário será analisado o impacto do pacote laboral e as negociações com a empresa. Portugal tem das taxas europeias mais elevadas de pessoas que começam a fazer diálise, mas não se sabe como se chega a essa fase. Para isso, vai ser feito o primeiro estudo nacional de prevalência da doença renal crónica. Edgar Almeida, presidente da Sociedade Portuguesa de Nefrologia, explica que a falta de informação dificulta o planeamento de estratégias eficazes de prevenção, diagnóstico precoce e resposta em saúde.
3: Vai ser feita uma amostragem da população, as pessoas vão ser selecionadas com base no número de utentes do SNS, vai ser estratificado quer para o género, quer para os grupos etários e pelas regiões, e portanto vai trazer uma fotografia muito correta, assim esperamos, da prevalência da doença renal crónica. E a partir daqui, ou seja, sabendo o valor real da prevalência, nós vamos conseguir, esperamos, planear intervenções bem fundamentadas.
2: O estudo vai ser apresentado esta semana. Os portugueses gastam 600 mil euros por dia nas chamadas injeções para tratar a obesidade. Em 2025 foram vendidas mais de 500 mil de embalagens e 130 milhões de euros só em dois medicamentos. São dados do Infarmed, citados hoje pelo Jornal Público. A procura está a subir e as farmácias vendem mais de 2.300 embalagens por dia, embora ainda não haja uma comparticipação. As execuções atingiram no ano passado o valor mais elevado dos últimos 44 anos, mais de 2.700 pessoas foram executadas em 17 países. Apesar do aumento, o presidente da Amnistia Internacional Portugal, João Godinho Martins, destaca um lado positivo.
4: Há aqui um trabalho que tem sido feito consistentemente, muitos ativistas, tem alcançado diferentes desenvolvimentos positivos, entre outros. A Gâmbia aboliu a pena de morte para homicídio e outros crimes, o Vietnã aboliu para o tráfico de drogas e outros crimes menores, e mesmo as autoridades do Líbano e da Nigéria que apresentaram projetos de leis para abolir a pena de morte na sua totalidade. Portanto, há aqui um impulso em direção à abolição que é evidente e que achamos que todos devemos aproveitar esta oportunidade para unir forças e continuar a fazer campanha para tornar a abolição uma realidade.
2: O relatório anual da aplicação da pena de morte a nível global foi divulgado hoje.
1: Ora então, muito bom dia. Passam já 4 minutos das 10 horas. Já daqui a pouco vamos conhecer o álbum que vamos ter em destaque durante toda esta semana. Primeiro temos para ouvir Lulu.

Obras Lulu, e então muito bom dia. Ora, está mesmo na hora de conhecer o álbum da semana. Chama-se Beloved, é o mais recente trabalho do cantor e compositor norte-americano Givian, um nome que, apesar dos seus 31 anos, tem vindo a ganhar cada vez mais espaço na música atual. Há nele qualquer coisa diferente, e ainda bem, aquela voz grave, pausada, profundamente emocional, soa a outra era, como se tivesse trazido o soul dos anos 70 diretamente para os dias de hoje. Depois de temas como Heartbreak Anniversary, Givian apresenta-nos um Beloved mais maduro, um disco que se afasta quase por completo das influências hip-hop dos primeiros trabalhos e mergulha num R&B mais orgânico, mais cinematográfico, mais clássico. As cordas, a bateria, toda a produção soa maior, mas sem nunca perder a intimidade. Mud, a música de hoje, é um bom exemplo disso. Uma música densa, feita de ressentimentos, desgaste e relações que começam aos poucos a perder o equilíbrio. Para ouvir agora, Mud, Givian, na Smooth FM.

0: Maravilhoso, Mud, uma das músicas de Beloved, do álbum de Givian, em destaque esta semana na Smooth FM. Vamos conhecê-lo melhor até à próxima sexta-feira. E passam agora 12 minutos das 10. O Paulo Miranda vai dizer-nos como é que se está a circular por esta altura. De resto, últimas informações para esta segunda-feira. Paulo.
1: E vamos então começar com a cidade do Porto, onde o trânsito ainda está lento na via de cintura interna, no troço entre Bom Joia e o Nó das Antas. No final da A3 para a via de cintura interna, no final da A1 para a Ponta Rábida e VCI e até à zona de Boa Vista. Há também alguma resistência na passagem por Matosinhos e também na Avenida AEP em direção a Sidónio Paes e 5 de Outubro. Na zona da Grande Lisboa já não há quaisquer dificuldades na A8, na ligação da Malveira, Venda do Pinheiro em direção a Lisboa. Na A1 há agora informação de acidente na zona do Trancão, a provocar fila a partir de São João da Talha. Na segunda circular, também na sequência de acidente antes do eixo norte-sul, há fila a partir do relógio. Sentido contrário, abrandamentos na Azinhaga das Galhardas em direção às Calvanas. No IC19, abrandamentos na reta dos comandos e na zona de Alfragide para Pinamanique. Há fila na saída do eixo norte-sul para a zona de Alcântara e Avenida de Ceuta. Também dificuldades ainda na Cril, no troço entre a zona do Zambojal, Noda Nacional 117, em direção à A5. Também dificuldades na A2, só na zona da Praça das Portagens. Os acessos ao Nó de Almada já não registam quaisquer dificuldades.
0: Muito bem, só falta a linha verde para troca de informações ao longo de todo o dia. Paulo Miranda.
1: 800-2020-10 é nacional e grátis.
0: E até amanhã.
1: Amanhã.
0: Quanto ao tempo para hoje, é uma segunda com céu em geral muito nublado no norte do país. Vai estar melhor no centro e também no sul. Quanto à temperatura, conto com 17 graus de máxima para o Porto, 19 para Coimbra, 20 para Lisboa e 24 para Faro. E venha daí, já a seguir, Come Fly With Me, Frank Sinatra.

Original de Michael Jackson e Paul McCartney, este 666, aqui revisitado pelos 48 Street Collective. E então, muito bom dia, tenham uma ótima segunda-feira, claro, uma excelente semana. Olha, já daqui a pouco dou-lhe a ouvir Brenda Holloway. Para já, Eliana Elias ao lado de Gilberto Gil. Fica aí aquele abraço.

0: Michael Bublé, Fever, e então muito bom dia, tenham uma ótima segunda-feira. Vamos à primeira edição da semana do Oasis Smooth FM, já daqui a pouco, e a música que trago hoje vai levar-nos para um lugar onde o tempo perde a pressa, mas primeiro ainda temos para ouvir Papik dentro de 30 segundos.
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A música de hoje é para sentir. É uma viagem quente, luminosa, quase cinematográfica. Feche os olhos só por um instante. Imagine-se a descer uma avenida interminável. O asfalto ainda guarda o calor do dia e a cidade nunca adormece por completo. Há luzes por todo o lado, neons a pescar como promessas, reflexos dourados nas janelas dos automóveis e esse movimento constante, quase hipnótico, de uma metrópole que respira música. São Paulo leva-nos exatamente aí, um lugar onde o tempo abranda, onde o groove manda e o corpo, sem pedir licença, começa a seguir o ritmo. É uma cidade que dança com alma, com instinto, de coração aberto. Há qualquer coisa de liberdade nesta música. Cada batida abre uma porta nova cá dentro. É disco, é funk, é calor humano, transformado em som. E de repente, estamos lá, no meio da multidão. Suor, luz, sorrisos, estranhamente em paz. Como se tudo fizesse sentido nesse preciso momento. São Paulo não é só um lugar no mapa. É um estado de espírito. É quando deixamos o mundo lá fora e entramos num universo onde tudo vibra, tudo brilha e tudo dança. No final, fica aquela sensação boa, quase nostálgica, como quem regressa de uma noite que não queríamos que acabasse. São Paulo.

samba de uma nota só aqui por João Gilberto. Isso está na zona do Grande Porto e gosta de cinema. Eu tenho ótimas notícias para si. É que até outubro o cinema ao ar livre ganha uma nova morada. O Cine Society decidiu expandir as suas sessões e leva agora o conceito até norte do país, diretamente para o UAU World of Wine em Vila Nova de Gaia. Ao todo estão previstas 92 sessões. Bom, para saber tudo o que é que vai estar em exibição nos próximos meses, pode passar pelo nosso site em smoothfm.pt. Faça isso, temos por lá muitas sugestões para si. E para já, por aqui temos Ida Landsberg, assim, Fly Me to the Moon. E vamos já a caminho das 11 horas.

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3: Passam agora 2 minutos e meio das 11 horas, então muito bom dia, tenham uma ótima segunda-feira, claro, e uma excelente semana ao som da Smooth FM. Para já, Where is the Love, Roberta Fleck, ao lado de Donny Hathaway.

Sometimes I feel like a motherless child, na voz de Jasmine Sullivan. E então, tenham uma ótima segunda-feira, um dia com o céu geralmente muito nublado, isto a norte, vai estar um bocadinho melhor no centro e também no sul. Quanto à temperatura, pode contar com 17 graus de máxima para o Porto, 19 para Coimbra, 20 para Lisboa e 24 para Faro. E venha daí, já daqui a pouco trago-lhe Granger, primeiro Nara Leão, assim, o barquinho, Little Boat.

Simple Song, Yves St. Jones. Ora, a história das mulheres na Síria chega agora a vários locais de Lisboa através de uma exposição que junta fotografia, testemunhos e memórias. Chama-se Síria, a Revolução Desconhecida das Mulheres, e pode ser visitada até 18 de junho na Casa do Comum, na Casa Capitão e também no Centro Cultural Good Company. Esta exposição dá a conhecer o papel feminino na luta por liberdade, igualdade e resistência num dos contextos mais difíceis do mundo contemporâneo. É uma oportunidade para conhecer uma perspectiva menos visível da realidade síria e aproximar-se de histórias humanas marcadas pela coragem e pela procura de mudança. É uma oportunidade então para conhecer estas histórias. Fica aí a sugestão. Mais detalhes pode passar pelo nosso site em smoothfm.pt. Para além desta, temos por lá muitas outras sugestões para si. Tenha uma excelente semana. Já a seguir temos para ouvir dentro de 30 segundinhos Lay You Down, Kashif. Todos os dias há pessoas que escolhem fazer a diferença. No podcast de

I Wonder, Lou Rolsey, está praticamente completo esta manhã de segunda-feira. Sou os Bonvás, desejo-lhe uma ótima semana e amanhã voltamos a estar juntos depois das 7, mas não precisa vir a essa hora, apareça às horas que muito bem entender, já sabe, é sempre muito bem-vindo. E então até amanhã, antes de ir, deixo aí All I Ask, a Banda do Sul.

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0: podcast dedicado exclusivamente à música portuguesa e aos artistas que marcam a atualidade. Esta semana, Ivan Lins no Camarim, à conversa com Sofia Moraes.
1: Eu sempre quis, na verdade, ser sempre compositor. E eu comecei a cantar porque, na época, eu precisava ganhar dinheiro. Eu tinha optado em viver de música.
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Com mais de 60 anos de carreira, é um dos nomes principais da música brasileira e um dos fundadores do movimento Tropicália. Gilberto Gil sobe ao palco do Hipódromo Manuel Pessoa em Cascais para um

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De mais uma semana, novo álbum em destaque na Smooth FM e o desta semana chama-se Beloved. É o mais recente do cantor e compositor norte-americano Giveon, que apesar dos seus 31 anos tem sido um nome cada vez mais presente no universo musical contemporâneo. Parece que ele sempre se sentiu deslocado, no melhor sentido possível, obviamente. Há qualquer coisa na sua voz grave, extremamente emocional, que nos faz lembrar outra era, como se tivesse trazido o soul dos anos 70 para o presente. Depois de se afirmar com temas como Heartbreak Anniversary, Giveon chega agora com este novo álbum, Beloved, um disco que abandona quase por completo as influências mais próximas do hip-hop dos seus primeiros trabalhos e mergulha assim no R&B mais cinematográfico. Hoje ouvimos Mud, uma canção densa sobre ressentimento, desgaste e relações. Para ouvir, Giveon agora, na Smooth FM.

A versão de Elisa Lacerda para uma canção tradicional americana de 1848. Oh, Susana. Bom final de tarde com a Smooth FM. Nesta altura, também com 17 graus em Lisboa e no Porto. Estão 18 em Coimbra, 19 em Santarém, 21 em Faro e também em Évora. Por aqui está agora Eric Clapton. E depois, na Smooth FM, Judy Whitton.

0: Linda por Brazilian Love Affair Project. Tenha um ótimo final de tarde e um bom regresso a casa.
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Percy Sledge, tenha um bom final de tarde com a Smooth FM e daqui a pouco com uma proposta. Vou falar-lhe do ciclo Nimas Fora de Horas. São sessões de cinema que acontecem à meia-noite. Mais detalhes daqui a pouco e daqui a pouco também Jocelyn.

All Green. E agora vamos lá então falar de Nimas Fora de Horas. É um ciclo que vai acontecer em Lisboa, no cinema Nimas, com sessões de cinema que são uma experiência diferente. São sessões à meia-noite dedicadas ao cinema de culto, terror e fantástico. É uma proposta para quem gosta deste tipo de cinema, uma aposta numa experiência coletiva de cinema noturno com uma atmosfera mais intensa e pensada para quem gosta de emoções fortes, filmes de terror, de culto, para ver então à meia-noite. É o Nimas Fora de Horas, que acontece até dia 29 deste mês de maio. Na Smooth FM, a caminho das 6, Catherine Russell's When Lights Are Low.

mais uma vez, boa tarde e bem-vindo. Sou a Sofia Moraes, estou consigo neste regresso a casa. Trago-lhe Stan Getz com João Gilberto daqui a pouco. Primeiro, My Girl, Temptations.

Angela Johnson na Smooth FM. Tenha um bom regresso a casa e se por alguma razão necessitar de atualizar informações sobre o estado do trânsito, a nossa linha verde está sempre disponível até às 8, 820 2010. Boa viagem. Feel Like Making Love agora com Lou Rawls.

0: Yannick Bovy, Chick to Chick. E dentro de instantes vamos também ficar frente a frente com mais um episódio de Oasis Smooth FM com João Vaz.
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Anjo de mim, Ivan Lins e César Camargo Mariano. Ivan Lins é o convidado do último episódio do podcast Camarim, que pode ouvir no Rayo. Stan Taylor na Smooth FM agora. Bom regresso a casa. You're still the one.

0: Movement. Tenha um ótimo regresso a casa com a Smooth FM. Dentro de instantes, Frank Sinatra.
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Nils Langwenny, Ida Sand, Young at Heart. Estamos a caminho das 8. Se está a caminho de casa, tenha então um bom regresso. E se está também no meio do trânsito, pode ainda até às 8 utilizar a nossa linha verde para atualizar e partilhar informações. 820-2010. Aproveito para ouvir também Ralph Resvant daqui a pouco, Stacey Kent e agora Yves Saint-Jones. So Lonely.

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Boa tarde. Mais uma vez, bem-vindo. É bom saber que está com a Smooth FM. Sou Sofia Moraes e estou consigo até às 10.

Want You, Kim Waters e Vivian Green. Está com a Smooth FM, sou a Sofia Moraes e aproveito para lhe dizer que amanhã, terça-feira, 19 de maio, vamos ter um dia com céu mais nublado e alguns chuviscos a partir da tarde. Depois, boas abertas. Amanhã a temperatura sobe também um pouco, com máximas de 24 graus para Lisboa e Faro, 27 para Évora, Évora a temperatura sobe bastante, 25 para Santarém, 18 no Porto e 21 em Coimbra. George Benson, Let's Do It Again.

0: Marvin Gaye. Bom regresso a casa na Smooth FM, dentro de instantes paisagens sonoras, trazidas por João Vaz. Oasis Smooth FM.
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música de hoje é para sentir. É uma viagem quente, luminosa, quase cinematográfica. Feche os olhos só por um instante. Imagine-se a descer uma avenida interminável. O asfalto ainda guarda o calor do dia e a cidade nunca adormece por completo. Há luzes por todo o lado, neons a pescar como promessas, reflexos dourados nas janelas dos automóveis e esse movimento constante, quase hipnótico, de uma metrópole que respira música. São Paulo leva-nos exatamente aí, um lugar onde o tempo abranda, onde o groove manda e o corpo, sem pedir licença, começa a seguir o ritmo. É uma cidade que dança com alma, com instinto, de coração aberto. Há qualquer coisa de liberdade nesta música. Cada batida abre uma porta nova cá dentro. É disco, é funk, é calor humano, transformado em som. E de repente, estamos lá, no meio da multidão. Suor, luz, sorrisos, estranhamente em paz. Como se tudo fizesse sentido nesse preciso momento. São Paulo não é só um lugar no mapa. É um estado de espírito. É quando deixamos o mundo lá fora e entramos num universo onde tudo vibra, tudo brilha e tudo dança. No final, fica aquela sensação boa, quase nostálgica, como quem regressa de uma noite que não queríamos que acabasse. São Paulo,

John Mayer. I'm gonna find another you. Estamos a caminho das 9 e quero trazer-lhe uma ideia. Se estiver mais a norte, ou se não estiver, mas até junho passar por lá, o Parque de Serralves apresenta a Coleção Leal Rios. É uma exposição com obras marcantes da arte portuguesa moderna e contemporânea, reunidas ao longo de décadas pelo colecionador Leal Rios. Esta mostra, como disse, está exposta até junho, cruza diferentes estilos e gerações e convida-nos a olhar para a nossa arte, a arte em Portugal do século XX até aos dias de hoje. Está em Serralves esta exposição, Coleção Leal Rios, uma viagem pela arte portuguesa, e pode recolher mais detalhes em smoothfm.pt. Randy Crawford, Last Night at Dance Land.

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3: Depois de um fim de semana marcado pelas filas no sistema de controle de fronteiras dos aeroportos nacionais e com a PSP a confirmar que hoje houve outra vez mais de 2 horas de espera nas chegadas ao aeroporto de Lisboa, o governo admite que há um problema, mas não quer suspender o sistema por completo nos próximos meses. O primeiro-ministro garante que em breve vão estar mais agentes no controlo.
4: Estamos a fazer um investimento enorme do ponto de vista do reforço dos recursos humanos, também aí. Ainda agora vão sair cerca de 300 elementos de um curso da PSP precisamente para funções que têm a ver com o controlo de fronteiras.
3: O ministro das Infraestruturas admite suspender parte do sistema.
5: Nós acreditamos que nas próximas semanas, no próximo mês, podemos ter melhor qualidade de serviço. Estamos disponíveis, como hoje o governo deixou claro, sempre que for necessário, suspender a biometria.
3: Também tem sido tema outro tipo de voos, no caso os voos militares dos Estados Unidos na base das Lages. O ministro dos Negócios Estrangeiros disse hoje que está disponível para ir ao Parlamento esclarecer a utilização da base depois das declarações de Marco Rubio. Acontece que Paulo Rangel disse que esta quarta-feira é o único dia até junho em que tem disponibilidade, mas fonte parlamentar já disse à agência Lusa que esta semana não está prevista qualquer reunião da Comissão de Negócios Estrangeiros. Por isso, o ministro não deve ser ouvido. Na Justiça, o Ministério Público pediu hoje a condenação por homicídio do agente da PSP que disparou contra Odair Muniz, matando-o em outubro de 2024. Considera que o agente não agiu em legítima defesa e que não há provas que Odair Muniz tivesse uma faca ou a tivesse usado para tentar agredir o agente. Lá fora, chegou hoje a Roterdão, nos Países Baixos, o navio onde houve um surto de antivírus. Tem 25 tripulantes e 2 profissionais de saúde a bordo, que vão agora ficar em quarentena. A menos de um mês do Mundial, multiplicam-se as convocatórias. Hoje foi conhecida a de Cabo Verde, que leva 7 jogadores que atuam no futebol português, e a Áustria também leva 1 médio do futebol nacional. Até amanhã.
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6: Boa noite de segunda-feira, mais uma vez bem-vindo. Ao longo desta semana que começa, vamos estar em destaque com o novo álbum de Giveon. Vamos ouvi-lo daqui a pouco, depois de Nicole McLeod e Timmy Thomas, New York Eyes.

Início de mais uma semana, novo álbum em destaque na Smooth FM e o desta semana chama-se Beloved. É o mais recente do cantor e compositor norte-americano Giveon, que apesar dos seus 31 anos tem sido um nome cada vez mais presente no universo musical contemporâneo. Parece que ele sempre se sentiu deslocado, no melhor sentido possível, obviamente. Há qualquer coisa na sua voz grave, extremamente emocional, que nos faz lembrar outra era, como se tivesse trazido o soul dos anos 70 para o presente. Depois de se afirmar com temas como Heartbreak Anniversary, Giveon chega agora com este novo álbum, Beloved, um disco que abandona quase por completo as influências mais próximas do hip-hop dos seus primeiros trabalhos e mergulha assim no R&B mais cinematográfico. Hoje ouvimos Mud, uma canção densa sobre ressentimento, desgaste e relações. Para ouvir, Giveon agora, na Smooth FM.

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Vitória Vermelho, always na Smooth FM. Aproveito agora e falo-lhe no Cartoon Shira, que está de regresso até ao final deste mês. Pode ainda aproveitar para ver esta exposição que está no celeiro da Patriarcal em Vila Franca de Xira. A mostra deste Cartoon Xira apresenta vários trabalhos de cartunistas portugueses, conta com uma artista convidada, Maria Picasso, através da caricatura e do humor gráfico. Esta exposição traz-nos uma visão crítica e satírica da atualidade. Cartoon Xira está então até 31 deste mês em Vila Franca de Xira, no celeiro da Patriarcal. Por aqui está agora Gabriela Anders, na Smooth FM, Love is Here to Stay.

0: tenha uma ótima noite de segunda-feira na Smooth FM com Mary Wells para ouvir dentro de instantes.
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Margie Joseph, Let's Stay Together na Smooth FM. Tenha a continuação de uma ótima noite de segunda-feira. Eu sou Sofia Moraes e estou de regresso amanhã às 5 da tarde, mas trago-lhe ainda Diana Krall, Fritz Kahn and the Miracles e Jamie Cullum, Singing in the Rain. Boa noite.

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